0: 21 horas e 6 minutos.
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0: 21 horas e 40 minutos.
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0: 21h53.
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0: Luciano Quevedo e Guzo Teixeira.
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0: 22 horas e 14 minutos.
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1: Gildinho, canta aquela da Vilvinha!
2: Ah, não, essa não, essa não.
3: Vilvinha, Vilvinha, Vilvinha!
2: Eu não me comprometo, delegado, tá?
3: Canta!
1: Parou! Eu, como delegado, tô autorizando cantar essa música da Vilvinha!

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0: 22 horas e 38 minutos.
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0: Ouvimos na Web Rádio Galdéria, Erlon Pericles, Rio Grande Velho.
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0: 22 horas e 48 minutos.
1: Não há como falar em música gaúcha sem lembrar dela. A gaita, também conhecida como acordeão. Esse instrumento chegou ao sul do Brasil com os imigrantes europeus, principalmente os italianos e alemães. E logo foi adotada pelos gaúchos. Seu som marcante embala desde músicas animadas, como vaneiras e xotes, até melodias mais lentas e nostálgicas como milongas e chamamés. A gaita é considerada a alma dos bailes gaúchos. E muitos dizem que onde há uma gaita, a festa está garantida. Ela é símbolo de alegria, identidade e emoção. Esta foi mais uma curiosidade do Sul, aqui na programação da Rádio Gaudéria.
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0: 23 horas e 11 minutos.
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1: 23 horas e 23 minutos.
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0: 23 horas e 35 minutos.
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0: 23:46.
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0: 23 horas e 57 minutos.
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1: Meia-noite e um minuto.
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quando crescer, tomando vai entender, porque é que um aporreado não se amansa e não se rende. 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

0: Você ouviu aqui na web Rádio Gaudéria, Gaúcho da Fronteira, carreteando a tristeza.
1: 0 hora e 13 minutos.

0: Meia-noite e 24 minutos.
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0: Meia-noite e 35 minutos.
1: No sul do Brasil, o rodeio é mais que um evento esportivo. É uma celebração da cultura gaúcha. Os rodeios surgiram como uma forma de reunir peões para mostrar suas habilidades campeiras, como a doma de cavalos, a laçada e a gineteada. Com o passar dos anos, tornaram-se grandes festas que reúnem milhares de pessoas em torno da música, da dança e da culinária típica. É no rodeio que o gaúcho exibe sua pilcha, dança seu fandango e cultiva a tradição. Essa foi mais uma Curiosidade do Sul, aqui na Rádio Gaudéria.
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0: Ouvimos na Web Rádio Galdéria Os Tiranos, Chamamé do Amor.
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0: Acabamos de ouvir na Web Rádio Gaudéria, Newton Ferreira, Abaralhando a Barbela.
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0: Ouvimos na Web Rádio Galdéria, Erlon Pericles, Rio Grande Velho.
1: 0 hora e 50 minutos.
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1: E aí, o bugio, velho, não podia faltar um bugio, meu companheiro.

Uma chacoalhadinha pro meu amigo Daltro Bertucci, que é o maior dançador de bugio que eu conheço. E tocador também. Pois demais.

0: Uma hora e cinco minutos.
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2: Na roda de amigos, na lida do campo ou num domingo em família, ele está sempre presente. O chimarrão é muito mais do que uma bebida. É símbolo de hospitalidade, respeito e união. Preparado com carinho e passado de mão em mão. 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

0: 1:17.
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0: 1 hora e 30 minutos.
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0: 2 horas e 4 minutos.
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0: 2 horas e 38 minutos.
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1: 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Diz que foi mal castrado pela faca carneadeira e o resultado hoje é esse. 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

0: 2 horas e 50 minutos.
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0: 3 horas e 2 minutos.
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0: 3:23.
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0: abençoe todos nós. 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Terreia!
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0: 3 horas e 33 minutos.
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1: 4 horas e 1 minuto.
2: O violão é outro grande protagonista da música gaúcha. Com suas cordas dedilhadas, o violão campeiro embala canções de campo, toadas e milongas, traduzindo a simplicidade e a beleza da vida no sul. Nas rodas de mate ou nas tertúlias, ele é presença garantida, seja acompanhando uma gaita ou conduzindo uma voz solitária. O estilo do violão gaúcho é único, com batidas marcadas e dedilhados que lembram o trote do cavalo, ele carrega a alma do campo em cada acorde. É o som da calmaria, da saudade e da contemplação do pampa. Essa foi mais uma Curiosidade do Sul aqui na Rádio Gaudéria.
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0: 4 horas e 15 minutos.
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0: 4:37.
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0: 4 horas e 52 minutos.
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2: Vamos contar, Fernandinho, como é que ela faz.

0: Essa é a vida lá fora, diz o meu amigo Zezinho.
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0: 5:03.
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0: 5:16.
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0: Bahia. Mais sucesso!
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0: 5:28.
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3: No sul do Brasil, o rodeio é mais que um evento esportivo. É uma celebração da cultura gaúcha. Os rodeios surgiram como uma forma de reunir peões para mostrar suas habilidades campeiras, como a doma de cavalos, a laçada e a gineteada. Com o passar dos anos, tornaram-se grandes festas que reúnem milhares de pessoas em torno da música, da dança e da culinária típica. É no rodeio que o gaúcho exibe sua pilcha, dança seu fandango e cultiva a tradição. Essa foi mais uma curiosidade do Sul, aqui na Rádio Gaudéria.

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0: 5 horas e 42 minutos.
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0: lindo demais.
1: 5:52.
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3: Bueno, nada nasce por acaso. Mauro Moraes, essa pessoa maravilhosa, um dos melhores compositores, um dos grandes compositores. Porque nós temos essa relação de amigos, nos visitamos. E grande parte o Mauro vem me visitar. E conhecendo um pouco da minha vida, criou uma história em cima do meu cavalo baio, da minha vida, do que eu sou, da minha namorada. É muito bom. Milonga abaixo de mal.

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1: 6:01.
2: No sul do Brasil, uma das lendas mais contadas é a do Negrinho do Pastoreio. Diz a história que um pequeno escravizado, castigado injustamente por seu patrão, foi deixado no campo sob a guarda do pastoreio de cavalos. Após perder um dos animais, foi cruelmente castigado e abandonado em um formigueiro. Mas, segundo a lenda, Nossa Senhora apareceu e o acolheu, transformando o Negrinho em um protetor dos campos e dos animais perdidos. Até hoje, muitos gaúchos acendem velas ou fazem preces a ele quando perdem algo importante. Uma lenda que mistura fé, cultura e tradição, passando de geração em geração. Essa foi mais uma curiosidade do Sul, aqui na Rádio Gaudéria.
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0: Ouvimos na Web Rádio Galdéria, Os Chacreiros, Disposto.
1: 6:13.
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3: O missioneiro Erlon Pericles tem um pé nas missões e o outro aqui na fronteira, né, tchê? Vamos cantar, Lacover?
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0: 6:34.
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2: No peão, a bombacha alinhada, a camisa bem passada, o lenço no pescoço, na prenda o vestido, o laço de fita no cabelo é um orgulho que não se mede. 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

0: 7:05.
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0: 7:16.
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0: 7:40.
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0: 7:48.
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0: 7:58.
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2: No sul do Brasil, o rodeio é mais que um evento esportivo. É uma celebração da cultura gaúcha. Os rodeios surgiram como uma forma de reunir peões para mostrar suas habilidades campeiras, como a doma de cavalos, a laçada e a gineteada. Com o passar dos anos, tornaram-se grandes festas que reúnem milhares de pessoas em torno da música, da dança e da culinária típica. É no rodeio que o gaúcho exibe sua pilcha, dança seu fandango e cultiva a tradição. Essa foi mais uma curiosidade do Sul, aqui na Rádio Gaudéria.
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0: 8:20.
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0: 8:31.
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0: 9:07.
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0: 9h19.
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0: 9:30.
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0: 9:43.
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0: Obrigado, Cruz Alta.
1: Gracias.
2: 9:54.
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0: Rádio Caldeira. 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
1: Rádio. 10:02.
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3: Sexta-feira, dia 4 de setembro de 2026, está entrando no ar o nosso Repórter Destaque. Eu sou Kleber Salles e a partir de agora você vai ficar muito bem informado as notícias do Brasil e do mundo no seu rádio. Infecções respiratórias graves, como casos severos de Covid-19 ou gripe, podem deixar efeitos duradouros no organismo. Pesquisas recentes indicam que esses episódios podem aumentar o risco de câncer de pulmão no futuro. A explicação estaria no sistema imunológico. Um estudo publicado na revista científica Cell aponta que infecções graves podem provocar inflamações prolongadas no tecido pulmonar. Segundo os pesquisadores, essas alterações podem criar um ambiente favorável ao desenvolvimento de tumores meses ou até anos depois da infecção. A vacinação é apontada como uma forma de reduzir esse risco, ao ajudar a evitar quadros graves dessas doenças. Eu sou Kleber Salles e volto daqui a pouco com novas informações. Continue ligado.
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8: Abrem-se as portas do galpão.
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8: Começa mais um fandango no teu rancho, tchê.
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8: Começa mais um fandangueando por esta grande rede de emissoras gaúchas que levam autêntica, verdadeira, soberana música fandangueira tradicionalista gaúcha dos fandangos do sul do meu Brasil.
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8: Bem-vindo a este galpão de portas abertas. E nós chegamos de coração aberto, de gordiona aberta também, tocando pra ti, e de goela aberta cantando deste jeito,

0: Que xote bonito, tchê. Este é o Coração Gaúcho, com Pedro Neves no Fandangueando. Tu ouviste a marca que eu toquei e cantei com o meu grupo fandangueiro? Nem formiga, nem cigarra.
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0: Olha o porca véia chegando com a festa de...

0: fandangueando com esta marca. Quando monto em meu cavalo, marca que fabricamos, gravamos, tocamos agora pra ti, em homenagem a todos os cavaleiros deste Brasil afora.
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2: 10 horas e 18 minutos.
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0: Vem chegando, Leonardo, e esta maneira, Gaudério, aprendiz no Fandangueando.

0: Gineteando um chamamé com os serranos. Ainda a maneira Galdério, aprendiz com o saudoso Leonardo.
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E o Rio Grande para nós

0: Gaúcho da Fronteira, shot da marca Bertucci, shot da saudade, no Fandangueando. Quem não me conhece a maneira que eu toquei e cantei pra ti?
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2: 10 horas e 32 minutos.
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5: Previsão do tempo para sexta-feira, 4 de setembro de 2026. Região Sul, em Florianópolis, Santa Catarina. Céu com algumas nuvens, com pancadas de chuva e trovoadas isoladas. Os termômetros registram mínima de 16 e máxima de 18 graus. A umidade relativa do ar fica entre 90% e 50%. Reserva do Iguaçu, no Paraná. Faz aniversário com previsão de muitas nuvens no céu e possibilidade de chuva e trovoadas isoladas. Termômetros registrando mínima de 12 e máxima de 24 graus. A umidade relativa do ar oscila entre 95% e 55%.
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0: mais uma marca Bertucci tocando neste fandango desta feita na interpretação do grupo Cordiona. Macaco já foi gente. Tu viste o Teixeirinha com o shot ausente de ti? Ouviste os Monarcas, marca do tio Nanato, parceiro do vento? E ainda o Chamamé contemplando o rio, a canção que nós tocamos e cantamos pra você.
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2: 10:47.
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0: Shot de Gildo de Freitas, interpretação do João Maciel, camperiada de amor. E a maneira fandangueando com a morena fui eu quem tocou pra ti neste fandango.
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0: Olha o bugio chegando com Ivan Vargas. E é o bugio missioneiro.

0: Gaúchos Brasil Afora e o Bugio Missioneiro com Ivan Vargas.
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3: 11 horas e 1 minuto.
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5: O número de perícias médicas digitais realizadas pelo governo federal triplicou entre 2024 e 2025. A tecnologia passou a ser usada como uma das estratégias para reduzir as filas. Segundo dados do Ministério da Previdência, os atendimentos por telemedicina passaram de 67 mil para mais de 200 mil no período. Mesmo com o avanço das perícias digitais e o aumento dos atendimentos presenciais, a fila do INSS continua preocupando. Em dezembro, cerca de 3 milhões de pessoas aguardavam análise de benefícios no país. Esse foi o maior número registrado desde 2004. Eu sou Kleber Salles e volto daqui a pouco com novas informações aqui dentro do Repórter Destaque desta sexta-feira. Fique ligado.
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6: Não há como falar em música gaúcha sem lembrar dela. A gaita, também conhecida como acordeão. Esse instrumento chegou ao sul do Brasil com os imigrantes europeus, principalmente os italianos e alemães. E logo foi adotada pelos gaúchos. Seu som marcante embala desde músicas animadas, como vaneiras e xotes, até melodias mais lentas e nostálgicas como milongas e chamamés. A gaita é considerada a alma dos bailes gaúchos. E muitos dizem que onde há uma gaita, a festa está garantida. Ela é símbolo de alegria, identidade e emoção. Esta foi mais uma curiosidade do Sul, aqui na programação da Rádio Gaudéria.

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3: Surungo no campo do fundo, baita bugio no fandangueando com Oswaldir e Carlos Magrão, composição do Aparício Silva Rilho.

0: morena, balançaste de maneira com os nativos. Tu ouviste a marcha gaúcha matinês de domingo que nós tocamos e cantamos. Ouviste o shot de estrada e galpão com Leonardo Charrua. E ainda o bugio surungo no campo do fundo com Oswaldir e Magrão por aqui.
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2: 11 horas e 18 minutos.
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1: Olha a Cordiona de Albino Manique chegando com o baile em Guarapuava. Dele Xote, é o Fandangueando, autêntica música.

0: O missioneiro Gaudério Boa Vida no Fandangueando, do visto o grupo Quero Quero, assim se fez o gaúcho, a milonga fandangueira, no quintal da dona Nina, o bugio que eu toquei pra ti com o grupo fandangueiro, e ainda o shot baile Guarapuava com Alpino Manique.
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2: 11 horas e 32 minutos.
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0: grupo Manotaço, pelos rincões da vaneira, comigo Júlio César e com Juliano e Leonardo. Este é o Fandangueando, autêntica música gaúcha, fandangueira tchê.
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0: do meu rancho, na interpretação do seu compositor Dionísio Costa, valsa gaúcha pra ti. Coisa de louco com os garotos de ouro, a vaneira. E segue o fandango neste balanço fandangueiro dos surungos do sul do meu Brasil.
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3: 11 horas e 45 minutos.
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0: Este compasso bonito e repiqueteado, cavaleiros da lua

Olha a chamarrita no fandangueando, matando muita saudade da marca de Francisco Vargas, o índio chucro. Tu viste os mirins, doce saudade, e ainda a rancheira Cavaleiros da Lua Cheia que eu toquei e cantei pra ti. E o fandango vai chegando no final.

0: 11:59.
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2: E o Brasil registrou a menor taxa de mortalidade infantil das últimas 3 décadas, segundo o relatório das Nações Unidas e do Unicef. O resultado é atribuído à continuidade de políticas públicas na área da saúde. Desde os anos 90, ações como atenção básica, vacinação e acompanhamento de gestantes ajudaram a reduzir mortes evitáveis. A mortalidade de recém-nascidos, por exemplo, caiu de 25 para 7 a cada 1.000 nascimentos. Apesar do avanço, o ritmo de redução desacelerou nos últimos anos. Especialistas alertam que, para manter a queda, é necessário ampliar o acesso à saúde, principalmente nas regiões mais vulneráveis. Termina aqui a edição desta sexta-feira do nosso Repórter Destaque. Com a apresentação e a produção de Kleber Salles, o Repórter Destaque volta na segunda-feira. Grande abraço para você, um ótimo final de semana e um ótimo feriadão prolongado, hein? Até lá.
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7: Buenas, gauchada de fundamento espalhada por todas as querências desse Brasilzão. Pedimos licença para piar no teu rancho, trazendo os peçoelos carregados de música gaúcha e da alma estanceira do sul. No ar, meu mate de encilha, tua companhia de fé e um encontro com a tradição que nunca se entrega. Ajeitando o braseiro musical e servindo o mate. Miguel Pereira, Gelson Vinadé e Lorene Gomes. Matear contigo é sempre um baita privilégio e uma barbaridade de alegria. Então, gauchada, abre a roda e vem festejar conosco.

0: dias, gente amiga! Chegando meu mate de encilha, uma seleção de música gaúcha de fundamento, o melhor da nossa cultura e das coisas dos povos do sul.
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0: Adelante, Chiruzada!

Abrindo nosso sarau musical de hoje, Bugio de Bombacha, de Gelson Vinader, Wanner Barreto e Miguel Pereira. No canto de Miguel Pereira, a voz gaúcha dos povos do sul.

segura o mate, tchê, que a garrita vai ronca. Mais faceira que lambari de sanga, tchê. De José João Sampaio, Elton Saldanha e Walter Moraes, se preparando para a Semana Farroupilha com Cristiano Quevedo. De Ari Marque e Edu Reus, Chimarriada, com Os Nativos. De Teixeirinha, Gaúcho de Passo Fundo, com Os Almôndegas.

mate cevado, coração aberto. E duas marcas buenaças chegando agora. De Roberto Coppi, Sul Rio Grande, com o grupo Quero Quero. De Bruno Neier e Marcelo Nons, Bombacha Preta, com o grupo Rodeio.

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1: 12:33.
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0: Norte, a dona Isa, a esposa do seu Stefani, Marcos Stefani, né? Sabe que a dona Isa é gaiteira, cara, ela mexe com a gaita também. Ela gosta de tocar uma gaitinha, né? Gaiteira de passo fundo, de mão cheia. Então, meu grande abraço do programa Meu Mate de Encilha para a família Ariotti. Lembrando com muita saudade do seu Ariotti, que era meu parceiro de viagem, de banco, no ônibus, e a gente ia tocando e cantando, ida e volta, com o Coral Record de Itália, onde ia fazer as apresentações. A gente tem muita saudade, é uma família que a gente quer muito bem. Um abraço, meus amigos, fique com Deus.
1: Um abraço, Chiruzada.

0: três marcas que são um regalo da tradição. De César Oliveira e Rogério Vilagrã, para o Índio que Gineteia, com César Oliveira e Rogério Melo. De Bruno Neier e Júlio Pontes, As Coisas que Eu Vi, com Os Monarcas. De Fábio Quaraí e Dionísio Costa, As Visões de um Campeiro, com Fábio Quaraí e Grupo Abagualado.
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0: chama crioula, acesa e transportada pelos cavalarianos através das comarcas, ilumina CTGs, acampamentos e praças públicas, simbolizando a união e o respeito às origens.
1: Essas é para escutar de orelha em pé. Demiro Saldanha, Tchê Brasil, com Analise Severo e Jean Kirchhoff. De Anomar Danúbio Vieira e Juliano Gomes, Por Causa das Pilchas, com Joca Martins.

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1: 13 horas e 6 minutos.
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1: No comando do piquete musical, Miguel Pereira, Gelson Benadé e Loreni Gomes.
2: Três marcas de fundamento em nosso sarau musical. De Zé Renato Daut e Juliano Moreno, Flor Gaúcha com Juliano Moreno. De João Pantaleão e Miguel Pereira, Longe do Pago, com Miguel Pereira e Os Tropeiros. De Manuel Joaquim, Faria Correia e Eduardo Martins, Canção do Gaúcho, com José Cláudio Machado.

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1: Na sequência, mais algumas marcas interpretadas por feras do canto gaúcho. De Adelar e Oneide Bertucci, Baile da Serra, com o grupo Manotaço. De José Fernandes Gonzalez, Canto dos Livres, com Dante Ramon Ledesma. De Luiz Carlos Borges, Baile de Fronteira, com Luiz Carlos Borges e Tchê Barbaridade.

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2: Preste atenção na mensagem desta letra. Acompanhe conosco suas rimas e versos. E para encerrar o nosso programa, a melhor forma de orar, com letra de Gelson Vinader.

0: Chegamos ao fim de mais uma Machada com Prosa, ao som da música dos povos do sul, que segue firme nos quatro costados da querência.
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6: 13:36.
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0: 13 horas e 45 minutos.
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0: horas, 55 minutos.
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0: 14 horas e 6 minutos.
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0: 14h16.
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0: 14 horas e 28 minutos.
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0: 14 horas e 50 minutos.
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0: 15 horas e 11 minutos.
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0: 15h33.
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0: Obrigado.
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0: 15h43.
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0: 15h54.
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0: 16:15.
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0: 16h29.
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0: 16:41.
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0: 17h03.
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0: 17:13.
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0: 17:26.
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0: 17 horas e 47 minutos.
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0: 17h58.
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1: 18 horas e 1 minuto.
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3: Sexta-feira, dia 4 de setembro de 2026, está entrando no ar o nosso Repórter Destaque. Eu sou Kleber Salles e a partir de agora você vai ficar muito bem informado as notícias do Brasil e do mundo no seu rádio. Infecções respiratórias graves, como casos severos de Covid-19 ou gripe, podem deixar efeitos duradouros no organismo. Pesquisas recentes indicam que esses episódios podem aumentar o risco de câncer de pulmão no futuro. A explicação estaria no sistema imunológico. Um estudo publicado na revista científica Cell aponta que infecções graves podem provocar inflamações prolongadas no tecido pulmonar. Segundo os pesquisadores, essas alterações podem criar um ambiente favorável ao desenvolvimento de tumores meses ou até anos depois da infecção. A vacinação é apontada como uma forma de reduzir esse risco ao ajudar a evitar quadros graves dessas doenças. Eu sou Kleber Salles e volto daqui a pouco com novas informações. Continue ligado.
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8: Abrem-se as portas do galpão.
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8: Começa mais um fandango no teu rancho, tchê.
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8: Começa mais um fandangueando por esta grande rede de emissoras gaúchas que levam autêntica, verdadeira, soberana música fandangueira tradicionalista gaúcha dos fandangos do sul do meu Brasil.
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8: Bem-vindo a este galpão de portas abertas. E nós chegamos de coração aberto, de gordiona aberta, também tocando pra ti, e de goela aberta cantando deste jeito. Nem

0: Que xote bonito, tchê. Este é o Coração Gaúcho, com Pedro Neves no Fandangueando. Tu ouviste a marca que eu toquei e cantei com o meu grupo fandangueiro? Nem formiga, nem cigarra.
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0: Olha o porca véia chegando com a festa do...

0: fandangueando com esta marca. Quando monto em meu cavalo, marca que fabricamos, gravamos, tocamos agora pra ti, em homenagem a todos os cavaleiros deste Brasil afora.
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2: 18 horas e 17 minutos.
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0: Vem chegando, Leonardo, e esta maneira, Gaudério, aprendiz no Fandangueando.

0: Ginetando um chamamé com os serranos, ainda a maneira Galdério, aprendiz com o saudoso Leonardo.
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Ah, que saudade que dá na gente quando de longe se escuta uma acordeona tocando. Qualquer pedacinho de querência, um rebenque, um laço velho, uma cuia de mate, serve pra remediar a saudade. Porque matar não mata. Saudade gaúcha é muito mais saudade. E o Rio Grande para nós

0: Gaúcho da Fronteira, shot da marca Bertucci, shot da saudade, no Fandangueando. Quem não me conhece a maneira que eu toquei e cantei pra ti?
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2: 18 horas e 31 minutos.
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5: Previsão do tempo para sexta-feira, 4 de setembro de 2026. Região Sul, em Florianópolis, Santa Catarina. Céu com algumas nuvens, com pancadas de chuva e trovoadas isoladas. Os termômetros registram mínima de 16 e máxima de 18 graus. A umidade relativa do ar fica entre 90 e 50%. Reserva do Iguaçu, no Paraná. Faz aniversário com previsão de muitas nuvens no céu e possibilidade de chuva e trovoadas isoladas. Termômetros registrando mínima de 12 e máxima de 24 graus. A umidade relativa do ar oscila entre 95 e 55%.
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Olha mais uma marca Bertucci tocando neste fandango desta feita na interpretação do grupo Cordiona. Macaco já foi gente. Tu viste o Teixeirinha com o shot ausente de ti? Ouviste os

0: Monarcas, marca do tio Nanato, parceiro do vento, e ainda o Chamamé contemplando o rio, a canção que nós tocamos e cantamos pra você.
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2: 18:46.
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0: Caixote de Gildo de Freitas, interpretação do João Maciel, Camperiada de Amor. E a maneira fandangueando com a morena fui eu quem tocou pra ti neste fandango.
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0: Olha o bugio chegando com Ivan Vargas, e é o bugio missioneiro.

0: passear pelos ranchos Brasil afora e o Bugio Missioneiro com Ivan Vargas.
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3: 19 horas e 1 minuto.
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5: O número de perícias médicas digitais realizadas pelo governo federal triplicou entre 2024 e 2025. A tecnologia passou a ser usada como uma das estratégias para reduzir as filas. Segundo dados do Ministério da Previdência, os atendimentos por telemedicina passaram de 67 mil para mais de 200 mil no período. Mesmo com o avanço das perícias digitais e o aumento dos atendimentos presenciais, a fila do INSS continua preocupando. Em dezembro, cerca de 3 milhões de pessoas aguardavam análise de benefícios no país. Esse foi o maior número registrado desde 2004. Eu sou Kleber Salles e volto daqui a pouco com novas informações aqui dentro do Repórter Destaque desta sexta-feira. Fique ligado.
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6: Não há como falar em música gaúcha sem lembrar dela. A gaita, também conhecida como acordeão. Esse instrumento chegou ao sul do Brasil com os imigrantes europeus, principalmente os italianos e alemães. E logo foi adotada pelos gaúchos. Seu som marcante embala desde músicas animadas, como vaneiras e xotes, até melodias mais lentas e nostálgicas como milongas e chamamés. A gaita é considerada a alma dos bailes gaúchos. E muitos dizem que onde há uma gaita, a festa está garantida. Ela é símbolo de alegria, identidade e emoção. Esta foi mais uma curiosidade do Sul, aqui na programação da Rádio Gaudéria.

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0: de morena, balançaste de vaneira com os nativos. Tu ouviste a marcha gaúcha matinês de domingo que nós tocamos e cantamos. Ouviste o shot de estrada e galpão com Leonardo Charrua. E ainda o bugio surungo no campo do fundo com Oswaldir e Magrão por aqui.
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2: 19 horas e 17 minutos.
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1: Olha a Cordiona de Albino Manique chegando com o baile em Guarapuava. Dele Xote, é o Fandangueando, autêntica música.

0: Ele, o Galdério Boa Vida no Fandangueando, do visto o grupo Quero Quero, assim se fez o gaúcho, a milonga fandangueira, no quintal da dona Nina, o bugio que eu toquei pra ti com o grupo fandangueiro, e ainda o shot baile Guarapuava com Albino Manique.
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2: 19 horas e 31 minutos.
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Com o grupo Manotaço, pelos rincões da vaneira, comigo Júlio César e com Juliano e Leonardo. Este é o Fandangueando, autêntica música gaúcha, fandangueira tchê.

0: do meu rancho, na interpretação do seu compositor Dionísio Costa, valsa gaúcha pra ti. Coisa de louco com os garotos de ouro, a vaneira. E segue o fandango neste balanço fandangueiro dos surungos do sul do meu Brasil.
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3: 19:45.
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0: Este compasso bonito e repiqueteado, cavaleiros da luz.

Olha a chamarrita no fandangueando, matando muita saudade da marca de Francisco Vargas, o índio chucro. Tu viste os mirins, doce saudade, e ainda a rancheira Cavaleiros da Lua Cheia que eu toquei e cantei pra ti. E o fandango vai chegando no final.

0: 19h59.
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2: E o Brasil registrou a menor taxa de mortalidade infantil das últimas 3 décadas, segundo o relatório das Nações Unidas e do Unicef. O resultado é atribuído à continuidade de políticas públicas na área da saúde. Desde os anos 90, ações como atenção básica, vacinação e acompanhamento de gestantes ajudaram a reduzir mortes evitáveis. A mortalidade de recém-nascidos, por exemplo, caiu de 25 para 7 a cada 1.000 nascimentos. Apesar do avanço, o ritmo de redução desacelerou nos últimos anos. Especialistas alertam que, para manter a queda, é necessário ampliar o acesso à saúde, principalmente nas regiões mais vulneráveis. Termina aqui a edição desta sexta-feira do nosso Repórter Destaque. Com a apresentação e a produção de Kleber Salles, o Repórter Destaque volta na segunda-feira. Grande abraço para você, um ótimo final de semana e um ótimo feriadão prolongado, hein? Até lá.
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7: Buenas, gauchada de fundamento espalhada por todas as querências desse Brasilzão. Pedimos licença para piar no teu rancho, trazendo os pessoelos carregados de música gaúcha e da alma estancieira do sul. No ar, meu mate de encilha, tua companhia de fé e um encontro com a tradição que nunca se entrega. Ajeitando o braseiro musical e servindo o mate. Miguel Pereira, Gelson Vinadé e Lorene Gomes. Matear contigo é sempre um baita privilégio e uma barbaridade de alegria. Então, gauchada, abre a roda e vem festejar conosco.

0: Buenas, gente amiga! Chegando meu mate de encilha, uma seleção de música gaúcha de fundamento, o melhor da nossa cultura e das coisas dos povos do sul.
1: No comando do nosso piquete musical, Miguel Pereira, Gelson Vinadé e Loreni Gomes, com a curadoria da Marcita e a edição aprumada do Mateus Velho.
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0: Adelante, Chiruzada!

abrindo o nosso sarau musical de hoje, Bugio de Bombacha, de Gelson Vinader, Wanner Barreto e Miguel Pereira. No canto de Miguel Pereira, a voz gaúcha dos povos do sul.

segura o mate, tchê, que a garrita vai ronca. Mais faceira que lambari de sanga, tchê. De José João Sampaio, Elton Saldanha e Walter Moraes, se preparando para a Semana Farroupilha com Cristiano Quevedo. De Ari Marque e Edu Reus, Chimarriada, com Os Nativos. De Teixeirinha, Gaúcho de Passo Fundo, com Os Almôndegas.

mate cevado, coração aberto. E duas marcas buenaças chegando agora. De Roberto Kopp, Sul Rio Grande, com o grupo Quero Quero. De Bruno Neier e Marcelo Nons, Bombacha Preta, com o grupo Rodeio.

0: Os festejos Farroupilha são o renovar de um compromisso histórico com as próprias raízes. Um instante em que o passado inspira o presente para manter aceso o amor pelo Rio Grande.
1: 20 horas e 33 minutos.
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0: Setembro é tempo de civismo e orgulho no Rio Grande do Sul. O mês Farroupilha, inspirado na Revolução de 1835, celebra valores de liberdade, coragem e amor à terra.
1: Durante todo o mês, com destaque para a Semana Farroupilha, o estado se transforma em um grande galpão. A chama crioula percorre cidades, iluminando CTGs e praças, enquanto o fogo de chão reúne famílias em torno da música, do chimarrão e da tradição.
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0: na sequência de César de César e Miguel Pereira, Tango é Arte. No canto de Miguel Pereira, a voz que leva para longuras além fronteiras, a voz gaúcha dos povos do sul.
1: Parceiro Gelson?
2: Opa!
1: Essa música do César de César e musicada por mim, eu gostaria de mandar para a família Ariotti.
2: Opa, beleza!
1: O nosso amigo Beto Ariotti, a dona Isa, a esposa do seu Stefani, Marcos Stefani, né? Sabe que a dona Isa é gaiteira, cara, ela mexe com a gaita também. Ela gosta de tocar uma gaitinha, né? Uma gaiteira de passo fundo, de mão cheia. Então, meu grande abraço do programa Meu Mate de Encilha para a família Ariotti. Lembrando com muita saudade do seu Ariotti, que era meu parceiro de viagem, de banco, no ônibus, e a gente ia tocando e cantando, ida e volta, com o Coral Record de Itália, onde ia fazer as apresentações. A gente tem muita saudade, é uma família que a gente quer muito bem. Um abraço, meus amigos, fique com Deus.
2: Um abraço, Chiruzada.

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0: com Fábio Quaraí e Grupo Abagualado.
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0: A chama crioula, acesa e transportada pelos cavalarianos através das comarcas, ilumina CTGs, acampamentos e praças públicas, simbolizando a união e o respeito às origens.
1: Essas é para escutar de orelha em pé. Demiro Saldanha, Tchê Brasil, com Analise Severo e Jean Kirchhoff. De Anomar Danúbio Vieira e Juliano Gomes, Por Causa das Pilchas, com Joca Martins.

0: Quer com Wagner ou com Canha?
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